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Meet Me Halfway é uma canção do cantor norte-americano Kenny Loggins, escrita por George Moroder e Tom Whitlock para o filme Over the Top. Também aparece como a faixa final do seu sexto álbum de estúdio, Back to Avalon. De volta.

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7 horas. 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

0: 8 horas. O grupo parlamentar do Partido Socialista vai convidar para a audição parlamentar o antropólogo Félix Rodrigues, autor da tese de doutoramento que analisou a presença de metais pesados em esqueletos humanos de indivíduos que viveram na Praia da Vitória e na Ilha Terceira e a possível relação entre esses resultados e a contaminação dos solos e aquíferos.
1: Nós vamos convidar para ir à Comissão Parlamentar o Dr. Félix Rodrigues, antropólogo, que muito recentemente teve aprovação com distinção da sua tese de doutoramento, que analisa vários esqueletos humanos de residentes na Praia da Vitória e na Ilha Terceira e, nesse âmbito, analisa a presença de metais pesados nessas ossadas. E desta forma podemos ter aqui uma potencial ligação entre a presença desses metais pesados em ossadas de antigos residentes nessas zonas. E, portanto, gostaríamos de perceber e ouvir Dr. Félix Rodrigues sobre essa matéria. A verdade é que temos visto e acompanhado muitas notícias no âmbito deste assunto e no âmbito deste trabalho. É também sabido por todas as notícias e todas as questões no âmbito do passivo ambiental resultante da presença norte-americana na Base das Lajes e, portanto, achamos que este é um contributo importante para perceber se existe ou não essa ligação.
0: Berto Messias, presidente do Grupo Parlamentar Socialista, a sublinhar a importância da audição do antropólogo Félix Rodrigues e o contributo que dará para o esclarecimento do processo de contaminação dos solos da Base das Lajes. A Austrian Airlines inaugurou uma nova ligação aérea direta entre Viena, na Áustria, e o aeroporto de Ponta Delgada, reforçando a conectividade internacional dos Açores. A operação é realizada com a Airbus A320, com capacidade para 180 passageiros, numa frequência semanal à terça-feira, prolongando-se até 8 de setembro, num total de 11 semanas. Estão previstas 11 rotações, que representam perto de 2 mil lugares adicionais de chegada ao arquipélago. Com esta nova ligação, a Austrian Airlines passa a ser a quarta companhia aérea do grupo Lufthansa a operar nos Açores, juntando-se à Lufthansa, Edelweiss e Eurowings. No ano passado, a Áustria foi o 11º maior mercado estrangeiro para os Açores, registando um crescimento de 24% face a 2024 e um total superior a 50 mil dormidas. A bandeira azul, hasteada na zona balnear das Quatro Ribeiras, abriu a época balnear na Praia da Vitória. A cerimónia foi presidida por Vânia Ferreira, presidente da Câmara Municipal, que sublinhou o número de galardões atribuídos este ano às zonas balneares do concelho. Ao todo, são 10 as zonas balneares da Praia da Vitória, contempladas pela Associação Bandeira Azul. As zonas balneares dos Biscoitos e das Escaleiras terão também hasteadas as bandeiras Praia Zero Poluição e Praia Qualidade de Ouro. As zonas balneares da praia terão ainda a presença de nadadores salvadores, fruto de uma parceria estabelecida entre a Câmara Municipal e a Associação Humanitária de Bombeiros Voluntários. A época balnear na Praia da Vitória termina a 15 de setembro.

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1: 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Meet Me Alfoy é uma canção do cantor norte-americano Kenny Loggins, escrita por Georgia Moroder e Tom Whitlock para o filme Over the Top. Também aparece como faixa final do seu sexto álbum de estúdio Back to Avalon. De volta.

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0: 9 horas.
1: O grupo parlamentar do Partido Socialista vai convidar para a audição parlamentar o antropólogo Félix Rodrigues, autor da tese de doutoramento que analisou a presença de metais pesados em esqueletos humanos de indivíduos que viveram na Praia da Vitória e na Ilha Terceira e a possível relação entre esses resultados e a contaminação dos solos e aquíferos.
2: Nós vamos convidar para ir à comissão parlamentar o Dr. Félix Rodrigues, antropólogo, que muito recentemente teve aprovação com distinção da sua tese de doutoramento, que analisa vários esqueletos humanos de residentes na Praia da Vitória e na Ilha Terceira e, nesse âmbito, analisa a presença de metais pesados nessas ossadas. E desta forma, podemos ter aqui uma potencial ligação entre a presença desses metais pesados em ossadas de antigos residentes nessas zonas. E, portanto, gostaríamos de perceber e ouvir o Dr. Félix Rodrigues sobre essa matéria. A verdade é que temos visto e acompanhado muitas notícias no âmbito deste assunto e no âmbito deste trabalho. É também sabido por todas as notícias e todas as questões no âmbito do passivo ambiental resultante da presença norte-americana na Base das Lajes e, portanto, achamos que este é um contributo importante para perceber se existe ou não essa ligação.
1: Berto Messias, presidente do Grupo Parlamentar Socialista, a sublinhar a importância da audição do antropólogo Félix Rodrigues e o contributo que dará para o esclarecimento do processo de contaminação dos solos da Base das Lajes. A Austrian Airlines inaugurou uma nova ligação aérea direta entre Viena, na Áustria, e o aeroporto de Ponta Delgada, reforçando a conectividade internacional dos Açores. A operação é realizada com a Airbus A320, com capacidade para 180 passageiros, numa frequência semanal à terça-feira, prolongando-se até 8 de setembro, num total de 11 semanas. Estão previstas 11 rotações, que representam perto de 2 mil lugares adicionais de chegada ao arquipélago. Com esta nova ligação, a Austrian Airlines passa a ser a quarta companhia aérea do grupo Lufthansa a operar nos Açores, juntando-se à Lufthansa, Edelweiss e Eurowings. No ano passado, a Áustria foi o 11º maior mercado estrangeiro para os Açores, registando um crescimento de 24% face a 2024 e um total superior a 50 mil dormidas. A bandeira azul, hasteada na zona balnear das Quatro Ribeiras, abriu a época balnear na Praia da Vitória. A cerimónia foi presidida por Vânia Ferreira, presidente da Câmara Municipal, que sublinhou o número de galardões atribuídos este ano às zonas balneares do concelho. Ao todo, são 10 as zonas balneares da Praia da Vitória, contempladas pela Associação Bandeira Azul. As zonas balneares dos Biscoitos e das Escaleiras terão também hasteadas as bandeiras Praia Zero Poluição e Praia Qualidade de Ouro. As zonas balneares da praia terão ainda a presença de nadadores salvadores, fruto de uma parceria estabelecida entre a Câmara Municipal e a Associação Humanitária de Bombeiros Voluntários. A época balnear na Praia da Vitória termina a 15 de setembro.

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8: Iris é uma canção da banda americana de rock alternativo Go Go Dolls. Originalmente escrita para a banda sonora do filme City of Angels, a música foi posteriormente incluída no 6º álbum da banda, Dizzy Up the Girl. Iris contribuiu muito para o sucesso do grupo. A música em si alcançou o número 1 na Austrália, Canadá e Itália, número 3 no Reino Unido e chegou ao número 9 do Billboard Hot 100 nos Estados Unidos. E hoje, no lado B, trazemos o original dos Go Go Dolls e uma versão alternativa dos Sleeping with Sirens. Olá.

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10 horas. 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
8: 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Meet Me Halfway é uma canção do cantor norte-americano Kenny Loggins, escrita por George Moroder e Tom Whitlock para o filme Over the Top. Também aparece como faixa final do seu sexto álbum de estúdio, Back to Avalon.

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0: 13 horas.
1: O grupo parlamentar do Partido Socialista vai convidar para a audição parlamentar o antropólogo Félix Rodrigues, autor da tese de doutoramento que analisou a presença de metais pesados em esqueletos humanos de indivíduos que viveram na Praia da Vitória e na Ilha Terceira e a possível relação entre esses resultados e a contaminação dos solos e aquíferos.
2: Nós vamos convidar para ir à Comissão Parlamentar o Dr. Félix Rodrigues, antropólogo, que muito recentemente teve aprovação com distinção da sua tese de doutoramento, que analisa vários esqueletos humanos de residentes na Praia da Vitória e na Ilha Terceira e, nesse âmbito, analisa a presença de metais pesados nessas ossadas. E desta forma podemos ter aqui uma potencial ligação entre a presença desses metais pesados em ossadas de antigos residentes nessas zonas. E, portanto, gostaríamos de perceber e ouvir o Dr. Félix Rodrigues sobre essa matéria. A verdade é que temos visto e acompanhado muitas notícias no âmbito deste assunto e no âmbito deste trabalho. É também sabido por todas as notícias e todas as questões no âmbito do passivo ambiental resultante da presença norte-americana na Base das Lajes e, portanto, achamos que este é um contributo importante para perceber se existe ou não essa ligação.
1: Berto Messias, presidente do Grupo Parlamentar Socialista, a sublinhar a importância da audição do antropólogo Félix Rodrigues e o contributo que dará para o esclarecimento do processo de contaminação dos solos da Base das Lajes. A Austrian Airlines inaugurou uma nova ligação aérea direta entre Viena, na Áustria, e o aeroporto de Ponta Delgada, reforçando a conectividade internacional dos Açores. A operação é realizada com um Airbus A320, com capacidade para 180 passageiros, numa frequência semanal à terça-feira, prolongando-se até 8 de setembro, num total de 11 semanas. Estão previstas 11 rotações, que representam perto de 2 mil lugares adicionais de chegada ao arquipélago. Com esta nova ligação, a Austrian Airlines passa a ser a quarta companhia aérea do grupo Lufthansa a operar nos Açores, juntando-se à Lufthansa, Edelweiss e Eurowings. No ano passado, a Áustria foi o 11º maior mercado estrangeiro para os Açores, registando um crescimento de 24% face a 2024 e um total superior a 50 mil dormidas. A bandeira azul, hasteada na zona balnear das Quatro Ribeiras, abriu a época balnear na Praia da Vitória. A cerimónia foi presidida por Vânia Ferreira, presidente da Câmara Municipal, que sublinhou o número de galardões atribuídos este ano às zonas balneares do concelho. Ao todo, são 10 as zonas balneares da Praia da Vitória, contempladas pela Associação Bandeira Azul. As zonas balneares dos Biscoitos e das Escaleiras terão também hasteadas as bandeiras Praia Zero Poluição e Praia Qualidade de Ouro. As zonas balneares da praia terão ainda a presença de nadadores salvadores, fruto de uma parceria estabelecida entre a Câmara Municipal e a Associação Humanitária de Bombeiros Voluntários. A época balnear na Praia da Vitória termina a 15 de setembro.

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9: Iris é uma canção da banda americana de rock alternativo Go Go Dolls. Originalmente escrita para a banda sonora do filme City of Angels, a música foi posteriormente incluída no 6º álbum da banda, Dizzy Up the Girl. Iris contribuiu muito para o sucesso do grupo. A música em si alcançou o número 1 na Austrália, Canadá e Itália, número 3 no Reino Unido e chegou ao número 9 do Billboard Hot 100 nos Estados Unidos. E hoje, no lado B, trazemos o original dos Go Go Dolls e uma versão alternativa dos Sleeping with Sirens.

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0: 14 horas. 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
8: 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For the First Time é uma canção de 1996 interpretada por Kenny Loggins e com música e letra de James Newton Howard, Jude G. Friedman e ainda Alan Dennis Rich. Foi incluída na banda sonora do filme One Fine Day com Michelle Pfeiffer e George Clooney.

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0: 16 horas.
1: O grupo parlamentar do Partido Socialista vai convidar para a audição parlamentar o antropólogo Félix Rodrigues, autor da tese de doutoramento que analisou a presença de metais pesados em esqueletos humanos de indivíduos que viveram na Praia da Vitória e na Ilha Terceira e a possível relação entre esses resultados e a contaminação dos solos e aquíferos.
2: Nós vamos convidar para ir à Comissão Parlamentar o Dr. Félix Rodrigues, antropólogo, que muito recentemente teve aprovação com distinção da sua tese de doutoramento, que analisa vários esqueletos humanos de residentes na Praia da Vitória e na Ilha Terceira e, nesse âmbito, analisa a presença de metais pesados nessas ossadas. E desta forma podemos ter aqui uma potencial ligação entre a presença desses metais pesados em ossadas de antigos residentes nessas zonas. E, portanto, gostaríamos de perceber e ouvir o Dr. Félix Rodrigues sobre essa matéria. A verdade é que temos visto e acompanhado muitas notícias no âmbito deste assunto e no âmbito deste trabalho. É também sabido por todas as notícias e todas as questões no âmbito do passivo ambiental resultante da presença norte-americana na Base das Lajes, e, portanto, achamos que este é um contributo importante para perceber se existe ou não essa ligação.
1: Berto Messias, presidente do Grupo Parlamentar Socialista, a sublinhar a importância da audição do antropólogo Félix Rodrigues e o contributo que dará para o esclarecimento do processo de contaminação dos solos da Base das Lajes. A Austrian Airlines inaugurou uma nova ligação aérea direta entre Viena, na Áustria, e o aeroporto de Ponta Delgada, reforçando a conectividade internacional dos Açores. A operação é realizada com um Airbus A320, com capacidade para 180 passageiros, numa frequência semanal à terça-feira, prolongando-se até 8 de setembro, num total de 11 semanas. Estão previstas 11 rotações, que representam perto de 2 mil lugares adicionais de chegada ao arquipélago. Com esta nova ligação, a Austrian Airlines passa a ser a quarta companhia aérea do grupo Lufthansa a operar nos Açores, juntando-se à Lufthansa, Edelweiss e Eurowings. No ano passado, a Áustria foi o 11º maior mercado estrangeiro para os Açores, registando um crescimento de 24% face a 2024 e um total superior a 50 mil dormidas. A bandeira azul, hasteada na zona balnear das Quatro Ribeiras, abriu a época balnear na Praia da Vitória. A cerimónia foi presidida por Vânia Ferreira, presidente da Câmara Municipal, que sublinhou o número de galardões atribuídos este ano às zonas balneares do concelho. Ao todo, são 10 as zonas balneares da Praia da Vitória, contempladas pela Associação Bandeira Azul. As zonas balneares dos Biscoitos e das Escaleiras terão também hasteadas as bandeiras Praia Zero Poluição e Praia Qualidade de Ouro. As zonas balneares da praia terão ainda a presença de nadadores salvadores, fruto de uma parceria estabelecida entre a Câmara Municipal e a Associação Humanitária de Bombeiros Voluntários. A época balnear na Praia da Vitória termina a 15 de setembro.

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1: A primeira hora do Clube 80 começa com os Casey and the Sunshine Band. Give it up! Eu sou o Luís Ferrão e aqui está a música dos 30, 40, 50 e por aí fora.
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1: Liga-te ao grupo Clube 80 no Facebook e pede para aderir, escolhe e partilha comigo as músicas que mais gostas dos anos 70, 80 e 90. Mas atenção que as músicas de 2000 que estiveram no forno nos anos 90 também contam. Bom fim de semana.
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Os Indeep no Clube 80, Last Night the DJ Saved My Life. Junta-te ao grupo Clube 80 no Facebook, pede para aderir, escolhe e partilha comigo as músicas que mais gostas, das décadas de 70, 80 e 90. O Pedro Seissa, de Évora, que se junta ao Clube 80 pela primeira vez, deixou-nos os Freeze. Obrigado, Pedro. Bem-vindo. Aqui está I Owe You, o grande sucesso desta banda britânica. A letra foi escrita e produzida por Arthur Baker, com contribuições para as letras e vocais principais de Rocka. A música também foi usada no filme Breakdance dos anos 80, Break Street, que passou 2 semanas no primeiro lugar da Billboard Dance e ficou em segundo lugar na UK Single Chart durante o verão de 1983.

São músicas como esta que me fazem estar aqui ao fim de semana. A Sandra Carvalho, que é natural de Castanheira de Beira, partilhou connosco no grupo Clube 80 do Facebook o grande Richard Marx. Obrigado, Sandra. Um ótimo fim de semana para ti. 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

São canções como esta que o fazem estar aqui ao fim de semana. Junta-te ao grupo Clube 80 no Facebook, pede para aderir, escolhe e depois partilha comigo as músicas que mais gostas dos anos 70, 80 e 90. Faz como o António Pinto, que é de Lisboa e partilhou connosco uma das melhores canções de 83 das Bananarama. Chama-se Cruel Summer, um sucesso entre os 10 melhores, tanto no Reino Unido como nos Estados Unidos e frequentemente apresentado ao vivo pelo grupo. Cruel Summer foi classificada a 44ª posição na lista das maiores canções dos anos 80 da VH1. A Billboard nomeou a música como a 13ª na lista das 100 maiores canções de grupos femininos de todos os tempos. Obrigado, António.

Esta é a música dos 30ões, 40ões, 50ões e por aí fora. Mas os mais novos também gostam destas canções. A Ana Cristina, que é natural de Passos Ferreira, partilhou connosco no grupo Clube 80 do Facebook, o Slash. Muito obrigado, aqui tens The Magnificent Seven. Um ótimo fim de semana para ti.

São estas músicas que me fazem estar aqui ao fim de semana. Agora uma partilha da Elizabeth Machado no grupo Rubitente do Facebook. Elizabeth Machado vive em Coimbra. Ela escolheu Zombie, uma das músicas de protesto da banda irlandesa de rock alternativo The Cranberries. Foi escrita pela vocalista principal, Dolores O'Riordan, sobre as jovens vítimas de um atentado em Warrington, Inglaterra, durante os Troubles na Irlanda do Norte, também conhecido internacionalmente como o Conflito da Irlanda do Norte. A música foi lançada a 19 de setembro de 1994 pela Island Records como single principal do segundo álbum de estúdio dos Cranberries, No Need to Hark. Após a morte da vocalista em 2018, tornou-se um hino em estádio, primeiro para as equipas da cidade natal dos Cranberries, Limerick, e depois para a seleção nacional do rugby da Irlanda, que também estiveram no Campeonato do Mundo de Rugby em 2023. Obrigado, Elizabeth, um ótimo fim de semana para ti.

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1: Liga-te ao grupo Clube 80 no Facebook, pede para aderir, escolhe e partilha comigo as músicas que mais gostas dos anos 70, 80 e 90. O José Canas de Coimbra partilhou no nosso grupo um clássico da banda de Bono Vox, Sunday Bloody Sunday. Obrigado, Canas. Aqui estão os YouTube. Bom fim de semana.

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0: 2004, a revista Rolling Stone colocou este tema no lugar 378 da lista das 500 maiores canções de todos os tempos. E são músicas como esta que lhe fazem estar aqui ao fim de semana. Liga-te ao grupo Clube 80 no Facebook para aderir e depois partilha comigo as músicas que mais gostas dos anos 70, 80 e 90. A Dina Val deixou-nos os e Take On Me. Obrigado, Dina. Um ótimo fim de semana.
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Esta é a música dos 30, 40, 50 e por aí fora, mas os mais novos também gostam destas canções. Victor Willis deixou-nos aos 74 anos, a 30 de junho de 2026. Willis foi um dos fundadores dos Village People e o principal vocalista da formação original, que se tornou um fenómeno mundial no final dos anos 70. Além da sua voz inconfundível, ele também foi um grande responsável pela composição dos maiores êxitos da banda. Em parceria com o produtor Jack Morali, assinou clássicos com YMCA, Macho Man, In the Navy e Go West, canções que consagraram os Village People como um dos maiores nomes da música pop da época. Ouviram In the Navy e agora YMCA. Obrigado pela companhia, vocês são mesmo os maiores. Não saiam daí.

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0: 17 horas.
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1: Aqui está a segunda hora do Clube 80. Eu sou o Luís Ferrão e trago comigo os franceses Bandolero e Paris Latino. Venha comigo e ouça as grandes canções dos anos 80. E não só. Bom fim de semana.

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1: Ligue-se connosco no Facebook, peça para aderir ao grupo Clube 80 e depois partilhe as músicas que quiser dos anos 70, 80 e 90. Mico Mission, The World Is You.

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1: Agora, a banda de Robert Smith, The Forest, foi um post do António Pinto, que vive em Lisboa no grupo Clube 80 do Facebook. Depois houve outra dos Cure, Pictures of You. Obrigado, António, um grande abraço, volte sempre.

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1: Estamos na segunda hora do Clube 80. O António Duarte de Coimbra partilhou no grupo Clube 80 do Facebook Passengers, de Elton John. Grande abraço, amigo. Obrigado e volte sempre.

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0: É sempre bom ouvir músicas que não passam de moda, que é o caso deste The Worker dos Fishers.
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0: Hoje lembramos um automóvel com o nome de Herbie. Here comes a brand new Herbie. Era um clássico na primeira matinée da RTP, é um típico filme para ser transmitido ao domingo à tarde e faz parte do imaginário de muitos que cresceram na década de 80. Here we go, Herbie. A Disney era mais conhecida pelos filmes de animação, mas também produzia filmes com atores de carne e osso. E dentro desses, apareceram uns que a personagem principal era um carro. Here we go. O Volkswagen Carocha era todo branco, com o número 53 pintado na lateral e na frente do carro, com riscas brancas, vermelhas e azuis a dividirem o veículo ao meio. It's Herbie with all new styling. Mas o Herbie não era um carro normal. Tinha uma mente própria e tomava decisões por si mesmo, para além de se conseguir movimentar sem condutor e de ser um excelente concorrente em corridas de automóveis. I've never seen anything like it. All new performance. O primeiro filme, Love Bug, estreou em 1968 e em 1974 surgiu a primeira sequela, Herbie Rides Again, seguida por uma aventura em Monte Carlo em 1977. In Disney's all-new Herbie Goes Bananas. Em Herbie Goes Bananas, de 1980, o carro vive a sua aventura mais louca, a bordo de um navio que foi a sua última incursão no cinema. 700 miles on a banana boat with wheels. Só voltando ao grande ecrã em 2005 com Lindsay Lohan como a condutora do simpático Carocha. Pelo meio, houve um filme que foi feito só para a televisão em 1997, com o mesmo nome do primeiro filme, que mostrava as origens deste peculiar automóvel.
2: Gotta say, Peyton, you and Herbie, you make a great team.
3: We make a great team.
2: Yeah, I thought we'd be a good driver crew chief for poor out there, huh?
3: Herbie, help me out here.
0: Como tantos heróis daquela altura, Herbie vivia uma aventura sempre com pessoas diferentes, ajudando uma família diferente a cada película, como era tradição nesses tempos. Qual será o vosso preferido? That drives everyone bananas. Hoje lembramos um automóvel muito especial no Clube 80.

0: Obrigado por gostarem tanto das músicas do século passado. Mais um post no Grupo Clube 80 do João Fuseta de Setúbal. Aqui está Self Control, de Laura Branigan. Obrigado, João. Um grande abraço.
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0: está quase completo o programa deste fim de semana. A fechar ouvem Marisa Liz e os Ornatos Violeta. Obrigado pela companhia. Eu volto na próxima semana.
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0: 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Para nos lembrar que o amor é uma doença. Quando nele julgamos ver a nossa cura.
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0: 19 horas.
1: O grupo parlamentar do Partido Socialista vai convidar para a audição parlamentar o antropólogo Félix Rodrigues, autor da tese de doutoramento que analisou a presença de metais pesados em esqueletos humanos de indivíduos que viveram na Praia da Vitória e na Ilha Terceira e a possível relação entre esses resultados e a contaminação dos solos e aquíferos.
2: Nós vamos convidar para ir à Comissão Parlamentar o Dr. Félix Rodrigues, antropólogo, que muito recentemente teve aprovação com distinção da sua tese de doutoramento, que analisa vários esqueletos humanos de residentes na Praia da Vitória e na Ilha Terceira e, nesse âmbito, analisa a presença de metais pesados nessas ossadas. E desta forma podemos ter aqui uma potencial ligação entre a presença desses metais pesados em ossadas de antigos residentes nessas zonas. E, portanto, gostaríamos de perceber e ouvir o Dr. Félix Rodrigues sobre essa matéria. A verdade é que temos visto e acompanhado muitas notícias no âmbito deste assunto e no âmbito deste trabalho. É também sabido por todas as notícias e todas as questões no âmbito do passivo ambiental resultante da presença norte-americana na Base das Lajes e, portanto, achamos que este é um contributo importante para perceber se existe ou não essa ligação.
1: Berto Messias, presidente do Grupo Parlamentar Socialista, a sublinhar a importância da audição do antropólogo Félix Rodrigues e o contributo que dará para o esclarecimento do processo de contaminação dos solos da Base das Lajes. A Austrian Airlines inaugurou uma nova ligação aérea direta entre Viena, na Áustria, e o aeroporto de Ponta Delgada, reforçando a conectividade internacional dos Açores. A operação é realizada com um Airbus A320, com capacidade para 180 passageiros, numa frequência semanal à terça-feira, prolongando-se até 8 de setembro, num total de 11 semanas. Estão previstas 11 rotações, que representam perto de 2 mil lugares adicionais de chegada ao arquipélago. Com esta nova ligação, a Austrian Airlines passa a ser a quarta companhia aérea do grupo Lufthansa a operar nos Açores, juntando-se à Lufthansa, Edelweiss e Eurowings. No ano passado, a Áustria foi o 11º maior mercado estrangeiro para os Açores, registando um crescimento de 24% face a 2024 e um total superior a 50 mil dormidas. A bandeira azul, hasteada na zona balnear das Quatro Ribeiras, abriu a época balnear na Praia da Vitória. A cerimónia foi presidida por Vânia Ferreira, presidente da Câmara Municipal, que sublinhou o número de galardões atribuídos este ano às zonas balneares do concelho. Ao todo, são 10 as zonas balneares da Praia da Vitória, contempladas pela Associação Bandeira Azul. As zonas balneares dos Biscoitos e das Escaleiras terão também hasteadas as bandeiras Praia Zero Poluição e Praia Qualidade de Ouro. As zonas balneares da praia terão ainda a presença de nadadores salvadores, fruto de uma parceria estabelecida entre a Câmara Municipal e a Associação Humanitária de Bombeiros Voluntários. É época balnear na Praia da Vitória.

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5: 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Iris é uma canção da banda americana de rock alternativo Go Go Dolls. Originalmente escrita para a banda sonora do filme City of Angels, a música foi posteriormente incluída no sexto álbum da banda, Dizzy Up the Girl. Iris contribuiu muito para o sucesso do grupo. A música em si alcançou o número 1 na Austrália, Canadá e Itália, número 3 no Reino Unido e chegou ao número 9 do Billboard Hot 100 nos Estados Unidos. E hoje, no lado B, trazemos o original dos Go Go Dolls e uma versão alternativa dos Sleeping with Sirens.

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0: 22 horas.
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2: 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Olá, sejam todos muito bem-vindos a mais uma edição dos Reis do Rock. Comigo, o Helder Reis. É o início de mais 60 minutos de música à volta do planeta. Temos hoje, mais uma vez, um grande programa pela frente. Iremos fazer aqui uma digressão pelas bandas que fazem e já fizeram história na vida de cada um de nós. Venham daí comigo. Os motivos são excelentes.

Dois grandes convidados nesta edição dos Reis do Rock. Chegam do rock psicadélico ou da neopsicadelia, a saber Inspiral, W.H. Lung e ainda os The Black Angels. Vêm até ao Reis do Rock de Austin, do Texas, a banda de Alex Maas e You on the Run.

Duas músicas para a antiguidade. O primeiro, New York, é o 15º álbum solo de estúdio do músico de rock americano Lou Reed. O álbum recebeu na altura aclamação universal da crítica após o seu lançamento. O som rock and roll direto de Reed neste álbum era incomum para a época, e juntamente com outros lançamentos como The Mona Lisa Sister, de Graham Parker, pronunciou uma viragem ao básico da música rock mainstream. E entretanto, bem mais cedo, cerca de 20 anos, de Manchester, Inglaterra, chega o beat e o rock psicadélico dos The Hollies. Era uma banda britânica de rock and roll formada no princípio dos anos 60. Foram contratados pela Parlophone em 1963 como colegas de prensagem dos Beatles e lançaram o seu primeiro álbum nos Estados Unidos em 1964, durante a primeira leva da invasão britânica. The Hollies, Long Cold Woman in a Black Dress, para recordar dos anos 60. Já a seguir, toca The Vulture, é o álbum de 2017 para os The Lost Poets e, entretanto, uma das mais brilhantes compilações de todos os tempos. I'm Your Fan, The Songs of Leonard Cohen. Interpretação de Ian McCulloch, That's No Way to Say Goodbye. Reis do Rock in Action.

Edição dos Reis do Rock em reta final. Dead in Vegas, Hands Around My Throat, Cage the Elephant, Cigarettes Daydream e ainda Beach House, Myth.

Natalie Rose Findlay, nascida na década de 90, em 1992, conhecida profissionalmente como Findlay, vem de Inglaterra, de Stockport, e deixa na edição de hoje o rock indie e os sons mais alternativos. Resta-me agradecer a vossa presença em mais uma edição dos Reis do Rock, aqui na sua estação de rádio de sempre. Final da hora, Wild e Spoon. Um forte abraço para todos e uma vez mais não se esqueçam de ouvir boa música. Cheers, mates!

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0: 23 horas.
1: 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É a grande prova de fogo na carreira do humorista Fernando Rocha. Depois das anedotas ao vivo e da apresentação de programas de entretenimento na televisão, Fernando Rocha estreia-se como ator em teatro em O Freud Explica, já este mês de outubro na Casa do Artista em Lisboa. Fomos ouvir as suas expectativas na grande estreia como protagonista desta comédia de enganos. Começa agora o programa Germano Campos Entrevista, aqui na sua rádio. Bem-vindo, Fernando, ao Germano Campos Entrevista. Antes de mais, deixa-me dizer-te, e por experiência própria, porque tenho acompanhado de perto a tua carreira, tens tido um percurso absolutamente notável. Começaste há 20 anos ou pouco mais na televisão, como contador de anedotas às 3 da manhã, porque a linguagem imprópria era para ouvidos mais sensíveis. Passado uns tempos, entras numa novela, és co-apresentador de programas de entretenimento e também o teu próprio programa. Agora és protagonista de uma peça de teatro, O Freud Explica. Tudo isto, presumo, sem a ajuda de um psiquiatra. Perguntava-te se todos os sonhos são possíveis. Isto, para quem há 30 anos não imaginava estar sentado hoje aqui.
2: Olha, eu acho que há uma velha frase do poeta que até passou a ser clichê, que é: o homem sonha, a obra nasce. Todos os sonhos são possíveis. Até há uma piada que eu costumo contar, que é o Armstrong, que foi o primeiro homem a ir à Lua.
1: O Neil Armstrong.
2: Antes de entrar na aeronave, olhou para trás, estava aquilo cheio de comunicação social, foi um evento que o mundo inteiro estava a olhar para ver o que é que ia acontecer, e ele sobe as escadas para entrar dentro do foguetão, olhou para trás e disse: good luck, Mr. Wilson. E entrou e foi. Quando chegou, pá, enquanto ele lá teve toda a gente: mas quem é o Mr. Wilson? Quem é o Mr. Wilson? E de repente ele desceu, e quando chegou toda a gente lhe perguntou como é que tinha corrido a viagem, e depois houve uma repórter que perguntou e disse: olha, antes de subir você disse good luck, Mr. Wilson, quem é o Mr. Wilson? Ele disse: é meu vizinho. O meu vizinho quis fazer sexo anal com a mulher durante a vida toda e a mulher nunca deixou. E a desculpa que ela dava era: olha, quando o nosso vizinho for à Lua. E eu, pronto.
1: Isso é verdade.
2: Não, é uma piada. Isto quer dizer o quê?
1: Quando não, é que se não iam descobrir.
2: Não, é uma piada. Isto é uma piada que eu conto. O que eu quero dizer com isto, mas tenho uma moral de história, é: quando a mulher disse ao vizinho, ao marido, só quando o vizinho for à Lua, ela subestimou o vizinho. Portanto, e subestimou o sonho de ir à Lua, ninguém é capaz. Não, o Armstrong conseguiu, portanto. E ele conseguiu ir à Lua, meteu na cabeça, lutou, sonhou, focou-se e lutou por aquilo que quis, que foi ir à Lua. Portanto, se ele conseguiu ir à Lua, meu amigo, porque é que eu não hei de conseguir fazer teatro e televisão e cinema e tudo aquilo que me fizer feliz? Eu só tenho que me focar no meu objetivo e lutar por ele.
1: E tens tido facilidade, ou as pessoas que andam à tua volta, até mas estes gajos veio das anedotas, agora está-nos a roubar aqui um lugar. Como é que é?
2: Há essa, poderá haver esse pensamento de alguns dos meus pares, não de todos, graças a Deus, mas isso é aquilo que eu costumo dizer, é: todos nós moldamos a nossa vida como um moleiro molda uma peça de barro. O problema é que há muita gente que, em vez de estar a olhar para a sua peça de barro, está a olhar para a peça de barro dos outros e preocupado. Aquele veio das anedotas e não sei o quê. Em vez de estar concentrada e focada na carreira deles, na vida deles e moldar a vida deles. Portanto, foquem-se na sua peça de barro, porque eu estou aqui é porque foquei-me na minha peça de barro. Desde que eu não prejudique as outras peças, cada um construa a sua peça. Não sou gajo de negligenciar os outros, de boicotar a peça dos outros. Compreendes o que eu estou a dizer? Eu gosto muito de falar de uma forma metafórica, mas às vezes corro o risco de não ser muito claro. O que eu quero dizer é...
1: Mas é para não haver dúvidas, Fernando.
2: Claro, o que eu quero dizer é, se alguém atingiu um sucesso, mesmo que tu não gostes desse trabalho, para e tenta perceber porque é que aquela pessoa teve sucesso. Nada anda à sorte. Alguma coisa aquela pessoa teve que fazer bem. E se eu tive sucesso com a comédia e agora estou na representação, eu não sei se tenho sucesso, vamos lá ver, mas imagina que daqui a uns anos todos nós vamos olhar para o meu trabalho ao longo de não sei quanto tempo de teatro, porque eu penso que, opá, e Deus queira que faça isto durante muitos anos, e que reconhecem que eu tenho valor. Não interessa se eu vim das anedotas. Isso é, é um pensamento muito...
1: mesquinho.
2: Português.
1: É isso que o português sente mal?
2: É. O português tem isso. Eu vou-te dizer, nos Estados Unidos, por exemplo, deixa-me cá ver, olha, o rapper, o Eminem, tem um sucesso enorme.
1: Branco.
2: Não interessa o passado que ele teve. Ele teve um passado de crime, pertenceu a gangues. Em Portugal já nunca tinha hipótese de ser convidado para lado nenhum. Então foi preso. Este gajo é um... não dá... as pessoas valorizam o passado, não valorizam o que tu és agora.
1: Tinha cadastro.
2: Sim, e é o suficiente para dizer não, essa pessoa não. Portanto, e esta mentalidade, Tuga, é um bocado castradora. Vêem muito quem é a tua família, o que é que tu fizeste, aquilo que falas, aquilo que representas. Eu valorizo as tuas ações. Não valorizo aquilo que tu me dizes pela boca fora. Se tu me tiveres aqui meia hora a dizeres, ó Fernando Rocha, eu gosto muito de ti, ai, és o maior, não sei o quê, vale o que vale. Mas me apresentaste uma fotografia. Epá, isso não precisas falar mais nada. Compreendes que onde é que eu quero chegar? As ações são mais fortes que as palavras.
1: E convém dizer que isto foi uma pequenina oferta que eu te fiz de uma coisa que aconteceu há 20 anos, no início da tua carreira televisiva.
2: Não preciso de te perguntar se tu admiras o meu trabalho. Está respondido.
1: Está respondido.
2: Não vinhas com esta fotografia. Eu valorizo a tua atitude. Mas podias ter sido hipócrita e estar aqui a dizer, ai, gosto muito de ti. E saís daqui, este gajo é um burro, este gajo é um estúpido, não gosto nada deste gajo. Percebes onde é que eu quero chegar?
1: Claro.
2: E a nossa sociedade gosta muitas vezes de ser enganada, não gosta de ouvir as verdades. Tu, para ganhares inimigos, basta dizeres o que pensas, mesmo sendo verdade.
1: Já passaste por isso?
2: Constantemente, que eu sou eu com 40...
1: este testado todos os dias.
2: Eu com 47 anos eu tenho esta personalidade de eu dizer o que penso. Claro que eu não sou indelicado, eu digo o que penso. Se me perguntar, tu fazes o teu trabalho, perguntas-me a mim a minha opinião, eu não vou ser hipócrita, eu vou-te dizer a minha opinião. Só que o povo não está habituado. Nós portugueses estamos habituados a, como se diz no Norte, lambe-criquices. Muito giro, senhor, é tudo muito bonito.
1: Os lambotas.
2: Os lambotas, uns yes-men. E depois a malta não está habituada a ser confrontado com uma opinião negativa. Eu tenho vários humoristas que me ligam às vezes a pedir a minha opinião, não sei porque é que eles o fazem, mas pronto, fazem-no. E eu digo, queres a minha opinião? E ele diz, quero. E se eu repetir
1: sincera
2: a pergunta... não preciso dizer isso. Se eu repetir a pergunta, mas queres mesmo ouvir a minha opinião? Eles sentam-se e pensam, já vem aí, Jarda. Pronto, diz lá então. E eu, não quer dizer que eu esteja certo. É a minha opinião e a minha forma de ver.
1: Que vale o que vale.
2: Que vale o que vale. A única coisa que pode pesar aqui ou não é eles dizer, bem, é a opinião de um gajo que na área tem dado frutos. Portanto, a minha palavra em relação à comédia poderá ter algum peso, porque já está há 23 anos. E consegui coisas fixas, portanto poderá valer um bocadinho mais. Mas há uma coisa importante: eu sou um gajo com 23 anos. A comédia, como qualquer coisa, evolui. E eu posso às vezes estar com um pensamento mais retrógrada e não estar a ver o que está a utilizar agora. Ou seja, às vezes sou eu que pergunto aos mais novos, nomeadamente se eu quero lançar um produto no YouTube. YouTube é uma coisa da geração nova, não é uma coisa da minha geração. Então eu vou falar com os putos mais novos, pá, o que é que tu achas? E esta edição está muito lenta, não achas que tem que ter mais ritmo? Não, lá, como é que é? Porque os putos gostam das coisas mais rápidas, consomem vídeos de 5 minutos.
1: Não, 5 segundos às vezes.
2: 5 segundos. Portanto, e nós temos que olhar à nossa volta, adaptar-nos ao que a sociedade está a pedir e não impor aquilo que a gente faz. Oh, porque eu sou um gajo que ando aqui há 20 e tal anos, portanto, é assim e mais nada. Não, só estás a ser é estúpido. Tens é que acompanhar as novas tendências.
1: Tu falas para adultos e para jovens.
2: Falo para adultos e para jovens.
1: Tens linguagens diferentes.
2: Não. Estás a falar do espetáculo.
1: Sim.
2: Não. O meu espetáculo é aquilo.
1: Está formatado.
2: A forma de comunicar é aquela, portanto, é o stand-up, são as anedotas, mas é aquela cena de Rio Tinto, que é o que a malta quer ver. Agora, a forma, o formato da comédia que eu apresento hoje não tem nada a ver com o formato da comédia que tu me conheceste há 10 ou 15 anos ou 20 anos atrás. Eu antes fazia só anedotas, agora faço um espetáculo de 1 hora, 50 minutos de stand-up, e nos últimos 10 minutos é que tenho que ter uma anedota do Tibúrcio e da Matumbina e da Rosa Peixeira. Porquê? Porque eu não posso nunca cuspir no prato em que comi e não posso defraudar a longa plateia que é fã do Tibúrcio e das Matumbinas. Não posso nunca deixar de o fazer, porque aquela gente gosta e quer continuar a parabenizá-los com isso.
0: O Tibúrcio, ai, vocês pensavam que eu me engano. Eu vou-vos dizer uma coisa, como é que um personagem tem mais fama que o criador? Eu vou despedir o gajo qualquer dia, estou despedido. O gajo rouba-me o lugar. Bem, o Tibúrcio andava a vender tapetes pela rua, como os nharros, os marroquinos. Andava aí o Tibúrcio com os tapetes às costas. É o tapete! Tapete barato! Quem quer tapete? Bem, quem? A filha da Rosa Peixeira, Gina Escachada. E vem ela logo. Olá, Tibúrcio! Tens uns tapetes lindos, adoráveis. Ele quer comprar? E eu comprar não queria. Quanto é que custa? 50 euros. Eica, não faz isso mais... Mais barato? Não, mais de borla. Foda, mais de borla? Eu sou preto, mas não sou burro. Tu quer que eu te dê o tapete de graça? Eu que dava jeito com esta crise. Tá bem. Dás de graça? Dou. Fazemos assim, pomos o tapete no chão. Já conhece o negócio? Pomos o tapete no chão. Tu deita em cima do tapete. Abra as pernas. Se tu aguentares, levas 3 pirocadas do Tibúrcio. Sem dar um peido, tu levas o tapete de graça. E diz a Gina, sem dar um peido, eu já fedi tanta vez, nunca dei peido nenhum, hein? Pronto, vamos lá. Ela lá se deita, abre as pernangas. Bem, o Tibúrcio, quando abre a barguilha e salta aquilo cá para fora, ela foda-se com filha da puxa. Se tivesse coleira, parecia um cão, hein? Jesus até tem barizes. Bem, vamos lá ver se eu aguento sem dar um peido. E ele dá-lhe a primeira, pum, ela, ai, que ele vai me rasgar ao meio. Dá-lhe a segunda, pum, ela, ai, cruzes. Dá-lhe a terceira, pum, e ela. E disse-vos: deu peido, não leva tapete. E a rapariga vai para casa, ai, Jesus. Ela foi com um andar no abum. Ai, cruzes, quem nua-te bem a Rosa Peixeira? A mãe, que foi, filha? Ai, mãezinha, nem te digo nada, o que é que aconteceu? O Tibúrcio estava a vender uns tapetes muito lindos e ele disse que se eu aguentasse 3 pirocadas dele sem dar um peido, que me dava o tapete de graça. Valia a pena, que o tapete era lindo. Mas, ó mãe, fogo, eu não me aguentei, ao terceiro dei mesmo um peido. E diz a Rosa, caralho, não sais à tua mãe, caralho. E eu vou lá, tu vais ver, e ele é que vai dar peidos pela piroca. Chegou lá, olha lá, lâmpada fundida, barrote queimado do caralho. Faz o mesmo negócio a mim que fizeste à minha filha. Ela, 3 pirocadas. Dá peido, não leva tapete. Anda lá, tu é que vai dar peidos o quê, caralho? Sou mais aberto a cada boca de leixo, hein, senhora? Eu tenho 7 filhos. E o mais novo chama-se Jesus, porque nasceu de braços abertos e passou, hein? Anda, senhor, vamos lá a isto. Opa, a Rosa deita-se. Espera aí, deixa só afastar as moscas. Anda, podes vir. O Tibúrcio salta com aquilo cá para fora e diz: ai, Jesus, foda-se. Se ele me dá com aquilo na cabeça, mata-me. E ele dá-lhe a primeira, pum, ai, que ele rasga-me ao meio. A segunda, pum, ai, que ele vai me matar. A terceira, pum, e lá. A Rosa, fogo, até foi alçada a bandeira pedir o leque à senhora só para ir a arrefecer. Ai, minha senhora, empreste lá o leque. Chega a casa, diz a Rosa, ai filha, não te metas mais que o preço mata-nos. Deus me livre, tu não vais mais ter com ele. Deus, ui. Vem lá, avó. O que é que foi com a bengala? Oh, mãezinha, você não se meta nesta guerra que você não é, que você tem morra. Morro, caralho. Eu já não me sinto, caralho. Foda-se. Ah, foi a velhota até com o tibor, gente. Passado 10 minutos, aparece a velha com o tapete às costas. E a Rosa, ai, a puta da velha anda-se a esticar, é? Foda-se, oh, mãezinha, você aguentou com a piroca do Tiburcio e trouxe o tapete de graça. E a velha, eu não trouxe de graça, só trouxe para lavar, que eu não dei um peido e eu caguei-me toda.
3: Como é que tu descobriste a forma de evoluíres a tua própria atuação em palco e na televisão?
2: Para além da repetição, como tu sabes, a repetição vai-te melhorando. Portanto, se eu faço, eu hoje conto uma piada, amanhã vou para outra sala, conto a mesma piada, ao fim de 10 vezes de contar aquela piada, já não tem nada a ver com a forma como eu contei, e aquilo houve uma evolução na própria história, no acting, nas pausas, nos tempos, tudo isto, a fórmula de sucesso na comédia não é um ponto nem dois, são muitos pontos juntos, em que é a carreira, ao longo da carreira eu vou-me apercebendo como é que funciona os timings, os tempos. Eu antes dizia, se calhar, palavrões a mais do que o que devia. Continuo a dizê-los, continuo, mas agora é cirúrgico. Agora é...
3: mais contido.
2: Até, sabe, não é por causa de ser o contido. É só para não banalizar.
3: Claro.
2: Porque se eu digo um chorrilho de palavrões, depois quando eu precisava colocar o palavrão no sítio certo, banalizei.
3: Claro.
2: Então agora, epá, se calhar ando ali, sou o gajo que tem sempre aquela malandrice e sou o malandreco, etc. Mas quando tenho que utilizar o palavrão, utilizo sem problema nenhum.
3: Fernando,
2: mas cirurgicamente.
3: Se tu, em vez de seres do Norte, fosses do Sul, a tua carreira teria sido diferente?
2: Teria, mas o objetivo final seria o mesmo. Ou seja, eu teria chegado onde cheguei por caminhos diferentes. Porque isto é uma cultura.
3: Mas o Sul é menos humorável, se esta palavra existe?
2: Não, não é. Eu acho que as pessoas do Norte são mais dadas à arte, à alegria. Não é a arte, à alegria. Até à arte.
3: À descontração de linguagem, se quiser.
2: As pessoas, por exemplo, no Sul têm, se calhar, eu se calhar posso estar a ser injusto, mas se calhar têm mais aquela cena de quem tem muito riso tem pouco juízo, e eu vejo muita gente, eu estou no palco, e isto acontece-me no Sul, nunca me acontece no Norte. Portanto, eu estou no palco, conto uma piada qualquer e vejo pessoas na plateia a conter o riso, a fazer e no Norte, se tiver que mostrar o dente podre, claro, lá atrás,
3: exatamente,
2: mostra o dente podre ou a falta de dente, não querem saber. O que eu quero dizer com isto, quando estas pessoas se contêm, eu tento perceber uma coisa, que é a alegria. É uma situação, é um processo químico que te acontece no seu cérebro, orgásmica. Mas não é para sempre. Ou seja, tu tens uma alegria e vais estar sempre à procura dessa alegria, que é uma droga. E as pessoas que se contêm não se querem iludir. Tipo, não te iludes, isto é bom, mas calma, porque isto não é sempre.
3: As pessoas têm vergonha de mostrar que...
2: Não é vergonha, é não se querem iludir de deixa-me rir muito porque amanhã posso estar a chorar. Então é, deve ser, isso sou eu a pensar. Se calhar estou errado, mas eu penso que é isso, elas não querem extravasar a sua alegria, sendo que amanhã vão começar a chorar.
3: O Herman dizia que as pessoas vê-se que gostaram e que apreciaram, mas que não se manifestaram muito.
2: Mas isso, eu penso que, e agora eu pergunto, e porquê que não se manifestaram? É porque não gostam do Herman? Não, senão não pagavam um bilhete para estar ali.
3: Claro.
2: Portanto, gostam dele. Então porquê que não extravasaram? É o cérebro deles que atinge um clímax tão grande quando estão felizes, mas que sabem que aquilo é temporário, e a seguir vem uma notícia qualquer e vão chorar. E então as pessoas têm medo dessa oscilação de emoções, e então preferem ter uma emoção flat. Quando está feliz, tenta controlar, quando está triste, tenta se aguentar, que é para a emoção andar o mais nivelada possível. elas têm medo das oscilações emocionais. Há pessoas que têm medo disso.
3: E tu notas isso de que forma?
2: Mais no sul do que no norte. Noto com isto que eu te estou a dizer. Claro. Pessoas que se contêm, que contêm-se, mas pagaram o bilhete para estar ali. Portanto, é impossível uma pessoa que vai a um espetáculo meu dizer eu não gosto deste gajo. Senão não, ou é atrasadinho mental. Senão ia pagar um bilhete para estar ali. Compreendo.
3: Há malta que paga o bilhete só para te achincalhar ou para chegar ao juízo, não.
2: Quem vai ao espetáculo curte, bá brava, eu até o chamo, venho ao palco. Eu agora estou a fazer trabalhos com o público, acabo sempre o espetáculo com 10 pessoas em cima do palco. E ao fim damos todas as mãos e eu digo assim: os familiares das pessoas que estão aqui em cima do palco pegam no telemóvel e filmam, que este momento para mim pode ser mais um espetáculo, mas para eles vai ficar para toda a vida.
3: Naturalmente.
2: E eles filmam e a gente dá dois passos à frente e agradecemos ao teatro. Todos, público e eu.
3: Tu não corres o risco, tu tens que ter um arquivo de histórias e de anedotas quase inesgotável. Tu não podes contar a mesma história duas vezes.
2: Claro que não.
3: Com o efeito de surpresa estraga, não é?
2: Claro, e eu estou sempre a dizer, quando um cantor sobe ao palco, começa a cantar a música e o público canta a música dele, é sucesso. Quando um humorista vai ao palco, conta uma piada e o público já sabe, mano, é falta de trabalho e de estratégia, é falta de tudo.
3: Então como é que tu fazes? Estás receptiva a anedotas e histórias?
2: Eu tenho eu vou-te dizer como é que...
3: Ou és criativo?
2: Isto é uma técnica que eu faço, opa, que não quer dizer que seja esta a melhor. Cada humorista tem as suas técnicas de trabalho. Eu pego num papel e digo assim, ora bem, janeiro. E faço, ora, vou contar este stand-up, este beat, esta piada, este beat, esta piada, este beat, e ando com aquela folha, Porto, Matosinhos, Aveiro, Algarve,
3: a testar? Lisboa,
2: não, a fazer os espetáculos. Ao fim de um ou dois meses, pouso aquela e pego noutra, e meto fevereiro ou março, e posso repetir as terras, ou até ir para terras vizinhas, eu não sei se o público que está lá já foi ao espetáculo. Claro que eu tenho pessoas que andam atrás de mim e vão a todos, mas esses gostam de ouvir repetidamente, eles riem-se. Eu posso repetir 20 vezes a mesma anedota que eles riem-se, está tudo bem.
3: É a história do Vasco Santana e do António Silva nas comédias, que nós já conhecemos as falas da canção de Lisboa, do Pato das Cantigas, e rimos-nos à mesma.
2: Claro.
3: E já sabemos o que é que vai acontecer,
2: claro,
3: a seguir.
2: Claro, e a gente, se estivesse a comer uma batata, quando ele diz, oi Maris, tens cá disto? Se estivesse a comer uma batata frita, sabes que ao mesmo tempo que estás a trincar uma batata, não ouves nada. Tu deixas de mastigar para ouvires uma coisa que estás careca de ouvir. O teu cérebro gosta de ouvir,
3: claro,
2: aquilo repetidamente.
3: Como é que tu fazes para ser renovador das tuas próprias piadas?
2: Então é pesquisa e criatividade. Eu ainda agora passei por uma situação que eu vou, não sei como, mas vou querer aplicar aquilo numa cena qualquer, ou num sketch, ou numa próxima série que eu vou fazer.
3: Podes desvendar ou nem por isso?
2: Posso. Eu estava com o telemóvel no carro e eu e o Lídio ia a conduzir. E ele disse, liga o Waze. E a voz do Waze, vira à direita, vira à esquerda, contorne a rotunda. De repente, estávamos a passar, era numa aldeia qualquer lá para o norte. E eu disse, oi Lídio, para aí o carro. Aquilo era mata de um lado e mata do outro. Eu, para aí o carro, quero ir fazer xixi. E ele parou, eu abri o carro, meti o telemóvel no bolso e comecei a fazer xixi. E ao fim de estar a fazer xixi, diz o telemóvel, vira à direita. E eu comecei a fazer, tipo como aos regadores, vira à esquerda, faça a redonda. E vou fazer assim. E eu disse, isto
3: é uma piada.
2: Isto é giro. Aconteceu-me. Eu não sei em que circunstâncias, mas eu hei de pôr esta. Um dia que estejas a ver uma cena minha na televisão e vês isto a acontecer, vais dizer assim, pá, o Rocha pôs em prática aquilo que lhe aconteceu.
3: Portanto,
2: é isto. Às vezes a gente pega nas coisas do dia a dia. E aqui é um defeito profissional, é. Um humorista pega sempre numa situação e vê sempre num prisma humorístico da situação. E às vezes somos mal interpretados, nomeadamente os humoristas do humor negro, porque pegam em desgraças e mortes e cancros e não sei o quê, e pegam naquilo e viram aquilo ao contrário. Portanto, eles têm perfeita noção que aquilo não se faz, têm perfeita noção que não gostam daquilo, aquilo é repugnante. Mas depois, ok, é um facto, mas aconteceu, então agora deixa-me ver a parte cómica disto. E mandam uma piada sobre um cancro, e aí a maioria da população não está habituada e fica constrangida e critica, etc. Por isso é que a malta do humor negro estão sempre a levar porrada das pessoas, do público em geral. porque eu acho que o humor mesmo sendo negro devia tem algumas, alguns parâmetros que devíamos de estar atentos, nós humoristas devíamos estar mais atentos.
3: Ter sensibilidade.
2: A sensibilidade é esta: espaço, tempo e distância. Espaço, tempo e distância. Tu caíste aqui à minha beira. Está ali um gajo ali ao fundo. E ele riu. E eu também ri. Eu sou mais estúpido em rir do que ele, porque eu estou próximo de ti. A minha primeira reação era ajudar-te a levantar. O gajo está ali ao fundo, nem te conhece lado nenhum. Fui a passar e vi um gajo a cair, olha, riu-se. Não ia fazer tanta gente à volta dele que ajudem. Portanto, eu só posso fazer uma coisa, é rir-me. Ele está certo em rir-se, eu não estou. Agora, se tu cais, agora vamos ao tempo. Se tu cais, eu levanto-te. Estás bem? Estás. Tá. E agora começa a rir? Está bom. Certifiquei-me primeiro que estavas bem. Portanto, temos o espaço, distância, tempo. E depois tens outra coisa que é... eram três coisas: distância, tempo e espera aí. Ah, se acontecer uma coisa qualquer, uma desgraça fora do nosso país, tem a ver com cultura, que é, se é longe da nossa cultura, tipo, morreu o Kim Jong-un, a gente faz já uma piada do Kim Jong-un, ninguém leva a mal, a nossa sociedade portuguesa não vai levar a mal, porque é uma cena longe daqui, compreendes?
3: A milhares de quilómetros.
2: A milhares de quilómetros. A milhares de quilómetros. Quando acontece uma situação de uma figura pública teve um acidente e está no hospital, é pá, deixa o homem sair do hospital, deixa recuperar e então a seguir faz a piada. Porque se eu fizer a piada e ainda o homem está no hospital, não sabemos se vai morrer, se vai sobreviver. É só estúpido.
3: Bom, aconteceu agora...
2: Isto chama-se a tal sensibilidade que estavas a falar.
3: Agora com a Rainha Isabel II, é um caso muito, muito recente. Bom, houve uma série de piadas, mas pronto, se calhar é uma forma de exorcizar os demónios?
2: Eu acho que no ponto de um humorista, não. Nós somos viciados numa droga que chama-se a gargalhada dos outros. Eu, se consegui fazer a tua gargalhada à minha, uma droga que eu... é para mim. Eu quando te conto uma piada, não é para te beneficiar a ti. Eu sei que tu vais rir, mas a tua gargalhada, para mim, amigo, é muito bom.
3: O Raul Solnado contava que o problema da carreira dele é ter começado a ser aplaudido muito cedo. E nunca mais até ao fim da vida quis deixar de, claro, de ter essa situação.
2: E para mim não é o aplauso, é a gargalhada. Eu, se me disseres, preferes até ao fim da tua vida ser sempre aplaudido, mas nunca mais ninguém ri, ou preferes continuar a ouvir as gargalhadas, mas nunca mais ninguém te aplaude? Eu prefiro ouvir gargalhadas e nunca mais ninguém me aplaude.
3: E a piada seca? É uma coisa que, daquelas coisas repentinas que deixas o outro desconcertado.
2: Isso é
3: uma técnica.
2: É técnica e é portanto, quando eu te estou a contar uma piada, tu estás a pagá-la com o teu tempo.
3: Ouvindo.
2: Quando estás a ver uma cena na internet, no YouTube, passou 10 minutos de vídeo e aquilo não te gostou, tu desliga, até fica chateado. Porquê? Pagaste caro. Perdeste 10 minutos da tua vida. Uma coisa que não... Né? O que é que acontece? Se eu te conto uma piada longa, ao fim da piada tens que rir muito para dizer assim, olha, valeu a pena eu estar 10 minutos a ouvir este gajo, porque ao fim eu ri muito. Mas se eu disser... Sabes porquê que não sei o que é? Porque não sei o que é. E tu ris logo. Até pode não ser uma grande piada, mas foi barato. Foi barato, foram 3 segundos.
3: E foi imediato.
2: É barato, é o que eu estou a dizer. Se levando em consideração que a tua moeda é o tempo, compreendes o que eu estou a dizer? Se, levando em consideração, claro, que o tempo das pessoas é a moeda, então uma piada curta, seca, é uma piada barata.
3: E porquê que há pessoas que não têm, de facto, jeito nenhum para contar anedotas? Pode ser a maior anedota do mundo, uma coisa com muita graça, e a pessoa diz, e a plateia diz, so what? E depois, onde é que está a graça?
2: O que é que se passa? Eu vou-te dizer, essa pergunta, já me fizeram algumas vezes, é a única pergunta que eu não sei responder. Eu não sei porque é que há pessoas que não têm jeito para contar piadas. Não sei o que é que se passa no cérebro. Não sei se eles...
3: Não, é técnica, é empatia, é o quê? Não se sabe.
2: Isso aí não te sei explicar. A empatia é uma coisa que faz falta em qualquer artista, seja na comédia, na música, no que for. Depois tens uma coisa chamada star power, que é uma coisa que não é para todos. Por exemplo, a Amália Rodrigues, sozinha no palco do Coliseu dos Recreios, abriu os braços e dizia obrigada, e parecia que tinhas o palco cheio. No dia seguinte, tinhas lá o rancho folclórico de não sei onde, ou o coro de Santa Mar da Oeiras, 200 gajos, e tu estás a olhar para o palco com 200 pessoas. Epá, e pronto, se calhar não te interessa muito o que está ali a acontecer. Compreendo, não sei se me estou a dar.
3: Sim. Perfeitamente.
2: Um exemplo perfeito.
3: É o chamado fator X. Ou se tem ou se não tem.
2: Se tem. Isso aí eu não te sei. Também é uma pergunta que eu não sei responder. O que é preciso para se ter o fator X? Epá, não faço ideia. Mas tenho noção que eu tenho algum, porque senão não estava aqui.
3: Claro. Não estavas aqui, nem chegar, e voltamos ao princípio da nossa conversa, nem chegarias ao sítio onde estás hoje.
2: Sim, com certeza. E isso eu não te sei explicar. A cena do. O carisma, talvez. Será que o fator X traduzido para uma palavra portuguesa será carisma? Deve ser.
3: Provavelmente. Há o Raul Solnado, por exemplo. Ele chegava ao palco e as pessoas desatavam-se a rir. Ele ainda não tinha dito nada.
2: Sim, é verdade.
3: O que é muito mau, porque as pessoas estão sempre à espera de alguém que diga uma piada. E tu és um ator sério também.
2: Quando tem que ser.
3: E as pessoas levam-te a sério?
2: Não, de todo. Então, outro dia peguei num cartão multibanco, meto, aquilo engoliu-me o cartão, nem me pediu código nem nada. Depois vinha a saber que aquilo tinha passado o prazo. E então a máquina fica-te logo aqui. Mas eu estava em Lisboa sem dinheiro, a precisar de meter gasolina. E o fracasso foi no multibanco de um banco. E eu entrei no banco e disse: oh, menino, olha, desculpa, o banco engoliu-me o cartão, nem me pediu códigos nem nada, chegou ali, que eu estava com fome. A mulher desatou a gargalhada.
3: Reconheceu-te?
2: Sim, reconheceu-me, desatou a gargalhada e não me tratava do assunto, pensava que eu estava a brincar. Não me levou a sério. Teve que vir um senhor lá de fora e eu disse: olha, vou-lhe pegar a gargalhada. Mas a sério, até o segundo senhor, veio lá de dentro, devia ter sido o gerente, uma coisa qualquer, que lá me desenrascou depois, lá foi abrir aquilo e lá me desenrascou e deixou-me levantar dinheiro. Mas até ele estava a gostar a acreditar, mas este gajo está a brincar. Você está a brincar, não está? Não, amigo, não tenho cartão. Portanto, eu tenho alguma dificuldade as pessoas me levar a sério.
3: Isso pode ser modificado a partir do teatro, por exemplo?
2: Não sei, porque
3: na televisão já conhecemos a tua personalidade.
2: Se calhar daqui a uns tempos eu posso te responder essa pergunta, porque eu ainda não sei o efeito que o teatro vai me causar, que eu nunca fiz.
3: Sim, é a tua estreia.
2: É a minha estreia.
3: É perca da virgindade teatral.
2: É verdade. É isso mesmo. Eu não sei o efeito que isto me vai causar. Até pode não correr bem. Eu não sei. Até posso dizer assim: olha, isto correu mal, afinal, isto não é a minha área, não é a minha praia, man. Desculpem lá, olha, fiz o que pude, mas. Ou, opá, correu bem, não sei.
3: Não estás a ver a fazer teatro de revista, por exemplo?
2: Não, porque o teatro de revista tem uma característica que eu não a tenho, que tens que ser bom a cantar, tens que saber cantar.
3: A Ivone Silva não sabia cantar e tinha muita graça.
2: Sim, o ter graça.
3: Tu nunca a viste no palco, eras muito novo.
2: Era muito novo, eu nunca cheguei a vê-la no palco. Mas o que te quero dizer é, se o teatro da revista tem muito a cena de musical, eu pá, penso que não seja muito uma coisa onde eu possa dar o meu melhor. É a mesma coisa que meteres o Cristiano Ronaldo à defesa ou um guarda-redes à ponta de lança. Sabe as regras, sabe como se faz, vê os amigos, mas não se sente um peixinho na água. Claro. É isto, não irei sentir um peixinho na água.
3: Aliás, porque tinhas que repetir o mesmo texto todos os dias.
2: Sim.
3: Isso também é uma coisa que não te ajudaria?
2: Não, porque eu gosto muito do improviso. Eu acho que o teatro tem essa coisa que eu vou aprender a construir personagem e a respeitar. Eu tenho que estar a dizer esta fala sentada aqui, depois tenho que me levantar e pegar nesta garrafa do whisky e encher o copo, ao mesmo tempo tenho que dizer não sei o quê, depois ao dizer não sei o quê já tenho que dar dois passos para a esquerda, depois tenho que ir para o meu coito que é ali. Isto são coisas que no stand-up não existe. O stand-up é random, é o que tu quiseres, vais para a esquerda, vais para a direita.
3: És o dono do teu próprio espaço e do teu próprio tempo.
2: Há muito mais espaço para a liberdade, sem dúvida. Para mim, a liberdade é uma condição artística. Qualquer artista tem que passar do seu cérebro para cá para fora, tem que ter essa liberdade. Não pode estar.
3: Mas não é anarquia.
2: Não é anarquia. É
3: uma liberdade com regras.
2: Não, o que eu quero dizer é: imagina, o que eu tenho no meu cérebro vem cá para fora. um pintor. O pintor pega no pincel e está a fazer a arte. A arte é, ele está a pôr na tela, aquilo está na cabeça dele. Compreendes o que eu estou a querer dizer?
3: Perfeitamente.
2: Sem regras, é anarquia. Isto é anarca. Desde que não esteja a ofender outros. Estou a falar de um pintor que está a pintar um quadro. Aquilo é arte. Se for um escultor, é arte. Se for um escritor, que pega o gajo que escreveu esta peça de teatro, foi livre. Escreveu o que lhe vinha na cabeça. Mas nós que somos atores, não temos essa liberdade. Temos que respeitar o que o artista escreveu. E respeitar as posições. Ou seja, nós temos a arte de dizer assim: o meu doutor Correia é uma pessoa assim, ou é uma pessoa assim, ou é um mais enérgico, ou é mais lento. Aí é a única parte que me dá a mim espaço, à minha criatividade, é na parte da representação. Mas tudo o resto, eu não tenho essa liberdade. Eu tenho que respeitar o que está no texto, as posições, as deixas para os meus colegas. Portanto, eu acho que é isto que eu venho aprender no teatro, e é isto que eu quero aprender, porque eu sou um anarquista. Sou um anarca, eu faço, entro no palco, sou um touro à solta, faço o que quero. E então isso eu já sei fazer. Então agora vamos aprender
3: rédia
2: a
3: curta.
2: Respeitar rédea curta. Quero aprender a ter rédea curta, a controlar esta situação toda, que é só dessa forma que eu posso evoluir como ator. Porque se fosse como humorista, eu dizia, não preciso, já tenho a minha vida lançada, vá embora. Mas não, eu sequer comecei como ator há 2 anos no Amor Amor. Foi a primeira vez que fiz ficção na minha vida, em televisão.
3: Saíste bem?
2: Eu penso que sim, mas também não arrisquei. Eu dei ali muito do que é o Fernando Rocha. Não quis arriscar.
3: A malta viu o personagem ou viu o Fernando?
2: Viu o personagem com muitas características que o Fernando ofereceu ao personagem. Eu ofereci muitas coisas minhas àquele personagem, até porque o personagem era um bombeiro de Penafiel e o Rocha é um eletricista de Rio Tinto. Portanto, podiam ter sido amigos os dois e ir para os copos os dois.
3: Não foi por acaso que ele era de Penafiel?
2: Percebes o que eu estou a querer dizer? Portanto, encaixou ali direitinho. Agora, se perguntarem a um diretor de programação, vais pôr o Rocha a fazer de psicólogo, psiquiatra numa novela, é pá, calma, não sei, eles não vão saber.
3: Mas nunca testaste isso.
2: Por isso é que eu quero fazer isto. Percebes porque é que eu estou aqui?
3: Explica-me.
2: Eu quero crescer, porque se me deres um personagem que seja um gajo do norte da classe média, eu digo-te assim, está no papo e faço isso como ninguém, vá embora. Agora, se me dares um personagem que é médico em Cascais, é pá, não, tá, não sei se está no papo.
3: Que é o teu Doutor Correia.
2: Que é o Doutor Correia, não sei se é de Cascais, mas é um médico, psiquiatra, que por acaso até é de Rio Tinto. Optámos por ser do Norte, optámos por ser do Norte para eu não ter que estar preocupado com o sotaque. Meu sotaque, porque também é uma mais-valia. Porque todos os sotaques são uma mais-valia, seja do Norte, seja do Alentejo, seja do Sul.
3: E são tão bonitos.
2: Porque é que nossa cultura, e as pessoas quando não escondem de onde vêm, o público, isto é a história da Cinderela. O público gosta. Este gajo não esconde onde veio. Veio dali, conseguiu chegar onde chegou, mas continua a dizer: não, foi dali que eu vim. É reconhecer as origens. É uma particularidade que o público gosta, admira numa pessoa. E as pessoas abominam aqueles que vieram de uma origem e depois disfarçam, metem a capa do politicamente correto. Não, eu agora sou um.
3: E tentam apagar o passado.
2: O público detesta isso. São pessoas falsas. Invertebradas, viscosas, escorregadias. Ninguém gosta deste tipo de pessoa. Isto é a leitura que eu faço.
3: Claro. Mas tu fazes essa leitura porque és uma pessoa extremamente atenta, por um lado, e extremamente observadora, por outro. Muito observadora.
2: Mas um humorista é, por defeito, um observador. Isso é uma condição. Nenhum humorista, te garanto, não há nenhum humorista no mundo que não seja um gajo observador.
3: E está sempre a ver. Isso não é cansativo?
2: Não. Não, eu acho que eu analiso até o empregado de mesa, como é que está a servir aquela mesa e como é que serviu aquela, e eu já sei que pela atitude dele, sei que aquela gente que o trata bem e aquele se calhar não o trata tão bem,
3: até pelo movimento corporal eventualmente.
2: E eu começo a ler as atitudes e a tua atitude perante aquela pessoa. Eu sei se tu és bom para ele ou não, mas também sei, também posso ler o contrário. Se tu tivesse esta atitude que não foi correta para aquela pessoa, eu não sei o que é que está atrás disso. Provavelmente aquela pessoa foi muito má para ti e então tu já vais à defesa. Claro. Mas como eu só vi um bocadinho, então a maioria das pessoas tira uma conclusão de: ei, esta pessoa tratou mal aquela. Não, calma.
3: As aparências iludem.
4: Deixa ver porquê que... Deixa tentar perceber o porquê que... Porque por trás desta atitude, se calhar aquela pessoa foi-lhe 30 vezes pior e ele merece isso muito.
3: Exatamente.
4: Bem.
3: Exatamente. Fernando, neste ano de 2022, falou-se muito na tua cura de emagrecimento, nos sacrifícios que tiveste que passar e nos objetivos que alcançaste. Tiveste medo em algum momento de deixar de ter graça estando a perder alguns quilos?
4: Não, e a resposta está na prenda que tu me deste.
3: Não, mas isso é pelo amor e pela amizade que eu tenho por ti.
4: Não é isso. Olha lá a prenda que a gente tem, que tu me destes. Eu era gordo. Naquela foto, estava gordo?
3: Não.
4: E não tinha piada?
3: Tinha.
4: Está respondendo? E eu, quando comecei, era um palito. Tinha 21 ou 22 anos, era muito mais magro do que estou agora. Parecia o meu filho. E consegui atingir, naquela altura, foi uma explosão das pessoas faziam pirataria dos CDs, não havia internet. Ah, e no outro dia estava a falar com um humorista da nova geração e estava a dizer ele: ah, mas é que tu tiveste sorte, naquela altura eram os CDs, foram copiados. E eu disse: sorte? Olá, naquela altura, para se piratear, para ser uma coisa viral, eu tinha que ter um CD, meter, queimar outro, gravar, escrever com uma caneta de acetato, passar ao amigo, o amigo levava, tinha que vir outro gajo, o amigo gravava.
3: Fazer-me cópias de cópias.
4: Isto demora muito. Aqui é: pões em anexo 30 gajos no e-mail e mandas uma anedota para 30 ou 40 ou 50 mil gajos ao mesmo tempo. É muito mais. Pões no YouTube e pumba, ou no Instagram. Portanto, eles têm a vida mais facilitada agora do que eu no meu tempo. Mas os gajos ainda têm a lata de dizer: claro, tu tiveste torto, naquele tempo era a pirataria. Pá, não, era mais rudimentar do que agora.
3: Eles estão a falar de cor.
4: Pois estão. Que era muito difícil uma coisa tornar-se viral. E gravar um CD. Sabes, tu sabes, mas eles não sabem quantos gajos da minha geração, da tua e mais antiga, morreram sem gravar um CD com um talento incrível, porque não havia dinheiro. Gravar um CD era muito caro.
3: Nem um DVD, muito menos.
4: Cada país DVD, eu estou a falar em áudio só, que era muito caro. Tu agora tens um microfone que compras na Vorten ligado ao computador, metes umas cascas de ovos à volta e não sei o quê, tens um som mais ou menos, e gravas um áudio só, e estás a gravar uma coisa e lanças e podes ter sucesso. E ficas status meia dúzia de tostões. E hoje em dia os estúdios são muito mais baratos.
3: Tu não temos essa concorrência?
4: Não, alimento. Alimento. Eu gosto de ver os putos novos a aparecer e eu ajudo-os, porque a comédia tem que estar viva. O monopólio nunca é bom. Se houver 30, 40 humoristas a fazer espetáculos por todo o país, ou 1000 humoristas, sabes o que é que vai acontecer? A comédia é uma droga, como falámos no início. As pessoas vão ficar viciadas. Querem ir ver comédia. E depois hoje é a minha, amanhã é aquele, depois é aquele, e todos vivemos. Portanto, quanto mais humoristas vier, mais a malta fica viciada, mais o povo é feliz, porque isto é tal explosão que dá no cérebro. Quando tu te ris, há uma explosão no teu cérebro, tu ficas contente e vais procurar, queres mais daquilo. Tu sais num espetáculo de comédia e vais dizer: pá, eu adorei, temos que ver, qual é o próximo? Olha, o próximo é o Nilton, ou é o Bruno Nogueira, ou é o... E tu vais. E os humoristas são com mais bebidas. Chegas a um bar e imagina que gostas de whisky. Só gostas de whisky. Imagina, não gostas de mais bebida nenhuma. Uma pessoa que só gosta de whisky não quer chegar a um bar e ver que na prateleira dele, só, na prateleira do bar onde está, que só tem whisky. Não. Eu quero lá beijinho, rum, vodka. Eu só quero whisky. Mas eu quero que outras pessoas que estejam ao meu lado, que gostam da vodka, outro que gosta da caipirinha, que estejam ali, estamos todos a beber, a conviver. Eu bebo o meu whisky e tu bebes a tua caipirinha. Qual é o problema? Mas estas pessoas às vezes vêm ter comigo e dizem assim: sabes, eu gosto muito de ti, eu não gosto do fulano, gosto mais de ti. Pensam que ao falar mal de um concorrente meu, que eu que fico feliz.
3: Isso faz lembrar o Luís Aleluia, que dizia, ele disse, disse a mim, um espectador disse para ele: eu de si não gosto, epá, mas eu adoro tonecas.
4: Isso é ótimo. Mas isso é o que o Luís Aleluia quer ouvir.
3: Exatamente.
4: Porque ele não quer que ele goste dele. Ele nem vai lá à casa tomar café nem nada. Portanto, mas gosta do Tonecas, portanto, ainda bem.
3: Voltamos novamente e para fechar as portas do teatro. O teu desafio e a tua perspectiva de futuro passam pelo teatro, neste momento. E estás-te a ver daqui a 5, 10 anos a continuar?
4: Só te consigo responder depois de eu fazer esta peça. Eu sou muito honesto, tanto para mim como para os meus colegas, e nomeadamente para a Ângela, que é a minha madrinha do teatro, que ela é que me meteu nisto. É a minha, a Ângela é a minha madrinha e o Heitor Lourenço é o meu padrinho. Foram os dois que me
3: meteram. Eles convenceram-te?
4: Sim, a primeira pessoa até foi o Heitor.
3: O que é que ele te disse?
4: Disse: pá, uma peça de teatro, Unas vai ser.
3: Freud isso. Explica.
4: Freud explica, eu acho que era para ti. Okay, eu disse, olha, então é agora, vou fazer teatro, é agora, estás-me a convidar. É
3: não
4: agora.
3: Pensaste duas vezes?
4: Não pensei duas vezes. Eu já estava a pensar, eu tenho que fazer teatro, eu tenho que experimentar e se calhar aquilo vai me fazer crescer e vai estar a fazer crescer. Agora, depois disto, é que eu quero ter, saber se quero fazer isto durante a minha vida toda ou não. Mas eu não sei ainda, portanto. Eu não posso dizer isso agora porque...
3: Meu querido Fernando, falamos daqui a uns tempos?
4: Com certeza.
3: Para fazer e para desfazer esta dúvida.
4: Quando tu
3: esta,
4: quiseres.
3: Esta que para no ar.
4: Quando tu quiseres, meu amigo.
3: Muito obrigado. E muita, já sabes.
4: Obrigado.
1: Termina aqui esta edição do Germano Campos Entrevista, com edição e sonorização de Alexandre Franco. Até à próxima. 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